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0: Fazer estilo BG, será?
1: Eu tô te olhando só pra me certificar, né?
0: Tô achando que eu vou cantar fininho, tá? Fininho tá melhor.
1: Eu